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4: Olá, bom dia.
5: Bom dia.
4: Bom dia para todos que já estão em sintonia conosco. Sejam bem-vindos em mais uma saudade musical de serestas e ritmos antigos. Hoje, um dia especial, Dia dos Pais. Para todos os pais, aquele abraço.
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4: E abrindo nosso programa de hoje, temos Pixiguinha e Altamiro Carrilho no chorinho Urubatã. Depois, um pouco de história de um cantor, Júlio Cândido Gomes, mais conhecido como Ramon Caris ou Ramoncito Gomes, nasceu no estado de Mato Grosso do Sul. Desde criança, foi um apaixonado pela música hispano-americana. Aprendeu a cantar em espanhol devido ao contato com

0: distante com os povos da fronteira Mato Grosso-Paraguai e gravou muitos clássicos em espanhol. Cantor e compositor que, cantando sucessos musicais do México na própria língua daquele país, levou a maioria das pessoas a pensarem que ele era mexicano. Então vamos ouvir o Mato Grossense Ramoncito Gomes em Guadalajara. E a terceira música tem Carlos Galhardo cantando música de Biá e Bolinha, Boneca Cobiçada.
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com Gente Boa, Gilberto Alves. O ano era 1959. Branca. Dominguinhos, na sanfona em Espinha de Bacalhau. E a famosa Dolores Duran, Estatuto.

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0: E hoje, como eu disse, é Dia dos Pais, dia especial. E o Altemar Dutra, no ano de 1970, gravou belíssima homenagem aos pais. Uma música de Nazareno de Brito, Meu Velho. A excelente Orquestra Românticos de Cuba em Amada Amante e Elas por Elas, Jessé, com a belíssima Porto Solidão.
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2: Para você que chegou agora, obrigado pela sua sintonia. Seja bem-vindo. Temos Richard Chamberlain ao piano e orquestra Hai Lili Hai Lo. Foi sucesso na época. Edi Gourmet e Trio Los Panchos, Desesperadamente. Glenn Miller no famoso clássico Moonlight Serenade.
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0: Permaneça em sintonia, logo mais teremos no oferecimento da Casa Nova, móveis e acessórios que tem de tudo para o seu lar, a Hora do Rei, Roberto Carlos. E na sequência teremos também, na Cadência do Samba, um brinde do bar e restaurante Ana Luísa, o Bar do Dove.
1: Bom dia!
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Agora vamos ficar com uma música de 1977. Márcia canta Ronda. Antônio Marcos, de 1981, Eu Vou Ter Sempre Você. Ângelo Máximo, Domingo.

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1: E a Carmen Silva chega agora numa homenagem a todos os pais que já partiram. O carinho, a saudade. Carmen Silva vai interpretar linda música de Léo Canhoto, Meu Velho Pai. Quarteto em Si e MPB 4, Falando de Amor. Gal Costa fez uma linda versão de Estrada do Sol.
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Obrigado pela sua sintonia. Estamos juntos durante 3 horas com muita música. Neste bloco, temos, de 1972, uma música escrita e interpretada por Dave Gates após a morte do seu pai, que foi sua maior influência na vida. Everything I Owe. E agora a brilhante orquestra de Ray Conniff na música Blowing in the Wind. Depois, Almir Sater, tocando em frente.

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0: Como não podia passar em branco, Nelson Gonçalves aparece em homenagem ao Dia dos Pais, Naquela Mesa, de autoria de Sérgio Bittencourt, para homenagear o seu saudoso pai, Jacob do Bandolim. Depois temos Scott McKenzie, de 1967, San Francisco. Tom Jones, de 1968, Delilah.
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0: Hoje, dia especial, Dia dos Pais, e temos mais homenagem musical. Rony Von, um pai, um filho. Depois, Andrea Bocelli e Sarah Brightman, do ano de 1999, Canto della Terra. E o piano maravilhoso, saudoso Pedrinho Matar, Hino ao Amor.
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0: Obrigado, Batatais, pela sintonia. Ribeirão Preto, Franca, Sertãozinho, São Joaquim da Barra, também Orlândia. Obrigado. Continuem sendo os nossos queridos ouvintes. Temos agora Oswaldo Montenegro e Clarissa em Estrelas. A espetacular orquestra André Rieu, A Waiter Shade of Pale, Simon and Garfunkel, de 1964, The Sound of Silence.
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Permaneça em sintonia. Quem é fã do Roberto Carlos, daqui a pouquinho. Por enquanto, vamos ficar com Tim Maia, na belíssima música Pais e Filhos. Depois ouviremos Djavan, na música Oceano.

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1: E aqui estamos com o rei Roberto Carlos, sempre num brinde da Casa Nova, móveis e acessórios. 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E para nossa satisfação, nós temos o rei cantando e encantando em música de 1972, A Montanha.

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1: Agora dos anos 90, mais precisamente em 1994, o rei gravava Alô, Educadora, com você.

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0: Hoje, domingo, dia dos pais, dia especial para você almoçar com a sua família no restaurante Ana Luísa, o Bar do Dove, ambiente familiar, climatizado, ótimo self-service. Se você precisar de marmita ou marmitex, disque 3761-2881 ou WhatsApp 999-742881 e bom apetite. E encerrando na cadência do samba, nós temos Alcione, em versão ao vivo de duas músicas, Sufoco e O Surdo.
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0: E agora, para os saudosistas da década de 1960,
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0: Maravilha, Jovem Guarda! Você vai recordar Trio Esperança cantando versão de Romeu Nunes na música que foi grande sucesso, Filme Triste. E depois Renato e seus Blue Caps de 1965. Feche os olhos.
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Estamos quase na reta final do programa de hoje. Mais homenagem ao Dia dos Pais. De 1979, Fábio Júnior compôs e gravou a emocionante Pai. Depois temos de 1980, Cleiton e Cledir, Vira Virou. O excelente cantor hit de 1983, o mega sucesso Menina Veneno.

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Pode ser que daí você sinta qualquer coisa entre esses 20 ou 30.

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2: E encerrando o nosso programa de hoje, Saudade Musical traz 1980, quando o grupo 14 Bis gravou Planeta Sonho. Belchior, 1978, Tudo Outra Vez. Doobie Brothers, o ano era 1972, Listen to the Music. Agradecendo a sua atenção, o seu carinho, encerramos por hoje Serestas e Ritmos Antigos. Um abraço a todos os pais. Voltaremos no próximo domingo. Tenham todos uma semana maravilhosa.

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4: Seja muito bem-vindo, bem-vinda você também. Esta é a ZYD832, o canal é o 272. Educadora FM, Batatá em São Paulo, são 24 horas no ar, são 48 anos no ar direto, tocando a melhor música pra você. O melhor, a melhor ouvinte do Brasil.
6: Bom dia!
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0: 24 horas no ar, tocando suas melhores, 48 anos no ar, da Brinquedo Não, até uma no seu rádio, tem o Educadora Samba Show junto com a gente, Supermercados Nori, a Rede Nori, trazendo o açúcar cristal Santa Isabel, pacote 5 quilos, por 10,50. 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

0: falar pra todo mundo, tem o Educadora Samba Show. 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

0: E pra você que está entrando em sintonia no Domingão, levantando agora, meu bom, eita lelê, entrava aí. E pode esparramar pra todo mundo. Até a uma no seu rádio tem o Educadora Samba Show. 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

0: está entrando em sintonia, travando aí no 102,3 aplicativo, enfim. Onde quer que você esteja, onde quer que você vá, são 48 anos no ar, tocando só as melhores. 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

0: Parabéns, parabéns aí a todos os papais. Dia dos Pais, domingão, hoje, 9 de agosto de 2026. No seu rádio até uma tem o Educadora Samba Show. 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

Só no sapatinho. Quem não gosta de samba, bom sujeito não é. Pois é, no seu rádio até uma tem o Educadora Samba Show. 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

0: Muito bom, hein? No Domingão, nada melhor que um bom de um samba no seu rádio, né não? 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
1: 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É, bebê, eita lelê, hein? Foram 2 horas, pois é. 120 minutos com o melhor do samba e o pagode no seu rádio. Teve por aqui, neste domingão, hoje 9, né? 9 de agosto de 2026, o Samba Show. 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
0: Mais uma vez, valeu! Obrigado pelo carinho, pela sintonia, pelas participações. Enfim, Educadora Samba Show fica por aqui, mas não apavora não, hein? Domingo que vem tem mais. Uma excelente tarde.
1: 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É isso aí, vamos formar esse samba aí. 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